0: Você já viu uma coisa dessas?
1: Johnny, sei que não foi você quem engravidou a Penny.
2: É?
1: Quando estou errado, eu reconheço. Estava linda lá em cima.